0: A cicatriz vai no tempo com o peso da tua memória.
1: Alô meu mano, tá tudo bem? 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

0: Bom dia, bem-vindo a mais um programa das manhãs. Hoje, na minha companhia, Joana Sousa. O João Miguel está de férias, portanto, hoje fica comigo.
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2: Olá! Hoje o país vai andando com filas para avançar. Uns querem mudar o trabalho, outros só querem embarcar.
3: Olha, o governo quer mais flexibilidade do trabalho.
2: Excelente! Eu já sou flexível há anos.
3: Ai, sim?
2: Claro! Olha, dobro-me todo para pagar a renda.

0: pastilhas e amendoinha, inspectores de alto gabarito e baixa piuga vão hoje investigar o caso dos assaltos misteriosos. 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
1: Com que então a senhora diz que foi roubada enquanto estava a falar ao telefone em sua casa?
2: Exatamente, exatamente, inspetor Pastilhas. Estava a falar muito descontraídamente quando um larápio me entrou pelas traseiras.
1: O quê? Ele entrou pelas traseiras da senhora?
2: Pelas traseiras da minha casa, queria eu dizer.
1: Ah, bom. Bem, vou investigar o caso e depois eu digo lá uma coisa.
2: Muito obrigada, inspetor Pastilhas, sim.
3: Gabinete dos inspectores Pastilhas e Amendoinha. Fala, Amendoinha.
4: Boa tarde. Inspetor Amendoinha, é para comunicar que me assaltaram a casa enquanto eu estava ao telefone.
3: É curioso que ainda agora participaram um assalto parecido. Diga-me a direção para nós procedermos às investigações.
4: Com certeza. Ora, tome nota. Rua do Rendimento Mínimo, 100 quarto.
3: 100 quarto?
4: Sim, número 100, quarto andar.
3: Ah, bom. Pensei que o rendimento mínimo nem dava para um quarto. Nós vamos já investigar o caso, minha senhora.
1: Amendoinha, com este já é o 7º caso de roubo, com a complicidade dos telefones.
3: Pois é, chefe. Agora, além das chamadas de valor acrescentado, também há as chamadas de valor subtraído.
1: Bom, o que se passa é o seguinte. Como sabem que as mulheres ao telefone são como lapas que não saem do rochedo, os ladrões aproveitam-se dessas circunstâncias fazendo chamadas para as vítimas e entretendo-as de maneira a terem tempo de assaltarem as casas e roubar o que quiserem.
3: E o que é que o chefe pensa fazer?
1: Vou fazer uma batida pela área para detectar algum suspeito.
3: Ok, chefe. Então pode ir que eu fico a tomar conta do escritório.
1: Amendoinha, mas o que é isto? O nosso escritório está completamente vazio. Roubaram-nos os móveis todos. Amendoinha, Amendoinha!
3: O chefe chamou. Desculpe, estava ali a atender uma chamada. Era uma cachopa que se enganou no número, mas tinha uma vozinha tão meiga que eu não resisti e estive mais de uma hora ao telefone.
1: Olha, está ali o encapuçado! Agarra-o! Amendoinha!
3: Estás preso, bandido!
2: Largue-me! Largue-me a escola encapuçado! Isto é a máscara da proteção do Covid!
3: Mas, olhe, chefe, é uma mulher do sexo feminino!
2: Não se metam comigo! Eu sou agente de execução e vim fazer uma penhora geral!
1: Uma penhora geral? Essa agora, porquê?
2: Porque acabaram as moratórias e os bancos não podem perder mais tempo!
1: Estamos tramados, Amendoinha. Ainda por cima não a podemos prender porque ela é uma agente de execução.
3: E agora, chefe? Vamos ser executados.
1: Executados e completamente fuzilados.
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6: Ora então, aqui está o belo petisco que o meu amigo pediu.
7: Que cheirinho!
6: É bom apetite!
7: Oh, espera lá! Há aqui qualquer coisa que não está bem.
6: Como?
7: Então, eu pedi arroz de marisco.
6: Exatamente! Foi isso que eu trouxe.
7: Nada disso. O que você trouxe foi uma travessa de arroz seco e um pires de camarões.
6: Então lá está! Tem arroz e tem marisco.
7: Mas não é arroz de marisco.
6: Porquê?
7: Porque o arroz de marisco normalmente já vem misturado.
6: Não seja por isso. O meu amigo faz assim, descasca o camarão, mete-o na boca, logo a seguir mete uma colherada de arroz e lá está. Faz a mistura dentro da boca e vai dar o mesmo.
8: Ora então, estamos aqui para analisar o pedido de reforma antecipada de Dona Suzete Marisa.
9: Exatamente.
8: Muito bem. E qual é o motivo desse pedido de reforma?
9: Olha, Soutor, é assim, eu a bem dizer não consigo trabalhar, olha, não tenho força para nada. Mal me consigo ter de pé e só me apetece mesmo estar deitada.
8: Compreendo, Dona Marisa. Mas já lhe foi diagnosticada alguma doença?
9: Ah, já, Soutor, já, senhor.
8: E é o quê? Síndrome de fadiga?
9: Ah, não.

0: mesmo preguiçoso, doutor. É isso.
1: Pois, mas isso não basta para ter a reforma antecipada.
0: Ai, não me diga uma coisa dessas, doutor. Ai, o que é que eu vou fazer à minha vida?
1: Ai, não sei.
0: Então, olha, ó, doutor, é que eu trabalho nas limpezas. Como é que uma pessoa que sofre de preguiça alguma vez pode limpar e o que é que seja?
1: Eu percebo, Dona Marisa. Mas, lamentavelmente, não lhe posso dar a reforma. Agora posso é recomendar outra coisa. Por exemplo, mudar de profissão.
0: Ah, sim! Até mais qual? Ai, diga-me, doutor, profissão é que aceita assim uma pessoa tão preguiçosa como eu?
1: Olha, a política está cheia de gente preguiçosa.
2: Ai, mas que barulho é este a estas horas na minha casa?
3: Ai, desculpa, mãe.
2: Ai, filho, és tu. Não sabia que tinhas companhia.
3: Mãe, apresento-te a Lenita, a minha namorada.
2: Ah, muito prazer.
4: Ah, o prazer foi todo meu.
3: Quer dizer, foi dos dois.
2: Está muito bem. E vocês conhecem-se há quanto tempo?
4: É, 5, 6...
2: Anos?
3: Minutos.
2: O quê? Conhecem-se há 5 minutos e ela já está grávida.
3: Ah, pois. Oh, mãe, lembras-te quando eu era miúdo, tu chegavas a casa e vias alguma coisa partida?
2: Sim. A primeira coisa que tu me dizias era, não fui eu. Quando cheguei, já estava assim.
3: Pois, com a Lenita foi a mesma coisa.
4: Quando o seu filho apareceu, já eu estava assim.
5: Olha esta notícia. Portugal emitiu 3 mil milhões em dívida em 20 anos.
6: Isso é visão de futuro.
5: Pois é.
6: Já que não conseguimos comprar casa há 20 anos, ao menos, olha, compramos dívida.
5: Olha, diz aqui que contando a habitação, o risco de pobreza sobe para 27,6%.
6: Finalmente, uma casa portuguesa, com certeza.
5: Qual?
6: Olha, a certeza de que a casa fica com o salário todo.
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5: Bom dia, bem-vindos ao primeiro bloco informativo de hoje, 8 de junho. As inscrições para a BioRace Estarreja 2026 abrem no próximo dia 15 de junho, às 10 da manhã, através da plataforma Lep To Go. A corrida de obstáculos regressa a Estarreja no dia 26 de setembro, prometendo mais uma edição marcada pela lama, superação e espírito de equipa. Os participantes poderão escolher entre a BioRace de 10 km, destinada a atletas com 15 ou mais anos, a prova de 5 km para maiores de 12 anos, a BioRace Júnior, dirigida a crianças e jovens dos 6 aos 14 anos, e ainda a BioRace Inclusiva. A organização disponibiliza também partidas de elite nas distâncias de 5 e 10 km, destinadas aos atletas mais competitivos. Quem pretenda participar em equipa deve preparar antecipadamente os dados necessários para a inscrição de todos os elementos. As inscrições ficam disponíveis a partir das 10 horas de 15 de junho na plataforma Lep2Go. António Zambujo inaugura um novo ciclo criativo em 2026 com Oração ao Tempo, o seu 11º álbum de estúdio. A digressão do artista português, autor de canções incontornáveis como Pica do Sete ou Lambreta, vai passar pelo Cineteatro Alba a 9 de junho, terça-feira, pelas 21 horas e 30 minutos. Oração ao Tempo assinala os 50 anos de António Zambujo e foca-se na ideia do vagar, da desaceleração e da valorização dos pequenos prazeres da vida. O álbum é composto por 15 canções, 3 da autoria de Zambujo, e conta com inúmeras colaborações de criadores consagrados e de novas vozes da música lusófona. Há muitos mundos dentro do mundo de António Zambujo e, ao vivo, há a certeza de que é um cantor e um músico de excelência, com capacidade única de cativar o público que o ouve. Os bilhetes para o concerto têm um preço de 20 euros. Os portadores Cartão Amigo, Cartão Sénior Municipal, Cartão Municipal de Voluntário e Jovem Sub-23 usufruem do preço reduzido de 18 euros. A Câmara Municipal de Ilhavo aprovou, com os votos favoráveis do Executivo Municipal e da Vereadora do Partido Socialista e com a abstenção dos vereadores do Movimento Unir para Fazer, a redução do valor da comparticipação dos munícipes e das famílias para a taxa de resíduos sólidos urbanos. O presidente da Câmara Municipal de Ilhavo, Rui Dias, espera que esta redução se concretize já a partir do mês de julho, com efeitos retroativos ao longo do ano de 2026, com o devido reembolso às famílias e aos munícipes contribuintes. O esforço solicitado aos cidadãos em 2026 será menor do que nos anos anteriores, permitindo reduzir o valor cobrado mensalmente em função dos metros cúbicos de consumo de água em cerca de 14%, considerados três pressupostos essenciais. O comportamento dos cidadãos, que contribuiu para a redução da produção de resíduos indiferenciados, em 2024 registou-se um aumento de cerca de 460 toneladas face a 2023, mas em 2025 o maior cuidado seletivo permitiu inverter a tendência em cerca de 120 toneladas. A obrigatoriedade do cumprimento da Lei das Finanças Locais e das normas delineadas pela ERSAR para a cobertura total dos custos com a gestão dos resíduos, o aumento do grau de cobertura tarifária de 90,03% em 2025 para 100% neste ano de 2026. Para além da comparticipação direta dos cidadãos, o município de Ilhavo assume o compromisso de atingir o grau de recuperação dos custos em 100% e prevê um investimento do orçamento municipal na ordem dos 1,4 milhões de euros em despesas em atividades essenciais, como a limpeza pública, varredura, limpeza de feiras, cemitérios, praias, eventos, mercados e parte da exploração do ecocentro municipal. Além disso, o presidente da Câmara Municipal de Ilhavo, Rui Dias, firmou o compromisso de implementar um conjunto de políticas públicas municipais nesta área ambiental, com investimento de cerca de 450 mil euros, que permitem o reforço e a implementação de novas medidas na gestão dos resíduos urbanos, como o reforço da recolha de recicláveis na época balnear, novas dinâmicas na recolha de óleo alimentar usado, o reforço da recolha e tratamento de biorresíduos e da recolha de resíduos verdes e ainda campanhas de sensibilização. Terminamos assim este bloco informativo. Eu regresso às 8h30. Fique desse lado na minha companhia. Até já.
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5: Chegou a hora da revista de imprensa e vamos começar pelo Correio da Manhã, que tem como destaque a saída de Mourinho para o Real Madrid, de 15 milhões a caminho da luz. Fisco aperta cerco aos clubes de futebol. Isto é a manchete do Correio da Manhã, da edição de hoje, dia 8. O JN dá destaque aos The Cure, que fizeram a maior enchente de sempre no Norte Festival. Os The Cure que estiveram então neste festival do norte do país e milhares de lesados pelo mau tempo não terão apoios até ao fim do mês. No Jornal Público, a primeira página dá destaque à investigação. Consultora de Castro Alves apresentou traficante acusado de ligações ao PCC para negócio de cannabis. No Médio Oriente, Irão lança nova vaga de mísseis em retaliação contra Israel. O DN dá destaque aos 6 crimes por dia contra elementos da PSP e da GNR. Segurança no ano passado, em conjunto, os agentes da PSP e os militares da GNR foram vítimas de mais de 2 mil crimes. 10 de junho, seguro no Luxemburgo, diáspora, língua portuguesa, inclusão e Europa. Passamos agora aos jornais desportivos, como não podiam deixar de ser, dão destaque, acima de tudo, a José Mourinho. Puzzle completo. Florentino Pérez venceu as eleições na Casa Blanca e as peças encaixam-se. José Mourinho no Real Madrid, Marco Silva no Benfica. Este é a capa da bola de hoje. No Record, o destaque vai também para esta nova troca de treinadores, por assim dizer. Adiós Mourinho, Florentino vence eleições e arruma a questão. E olá Marco, líder do Real Madrid, muito orgulhoso pelo regresso de Mou. Encarnados encaixam 15 milhões e o novo treinador tem via aberta. Isto é a capa de hoje do Record. No que diz respeito ao jogo, mais uma vez Mourinho é destaque e diz adiós, caminho livre para Marco Silva ser oficializado como novo técnico. Florentino Pérez ganhou as eleições e José Mourinho segue mesmo para o Real Madrid, deixando 15 milhões nos cofres da Luz. No que diz respeito aos jornais económicos, o Jornal de Negócios dá destaque à conversa capital com Paula Franco, bastonária dos contabilistas, diz que a carreira digital para as empresas está parada desde janeiro. Destaque ainda para Bruxelas vê Portugal em dificuldades para cumprir as regras e nem só de camiões vive a logística por detrás de um supermercado. Falta-nos apenas consultar a primeira página do Jornal Económico de hoje e 100 dias de guerra custam 62 milhões. O encerramento do Estreito de Hormuz provocou um buraco que continua a aumentar. Medidas de emergência totalizam 16 milhões de euros. Um estudo diz que ver futebol na TV pode custar até 70 euros por mês. Destaque ainda para novos créditos que pesam mais para a compra da nova casa e lucro das companhias aéreas caem para metade. Estas são as primeiras páginas de hoje da imprensa nacional e, portanto, seguimos agora com a nossa emissão. Hoje que temos o dia 8 de junho, terminou ontem o nosso mercado antigo e agora as festas prosseguem para o Parque Municipal do Antoine. Continuo desse lado e eu estou daqui a fazer-lhe companhia. Até já.
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2: Vamos prosseguir com a música e vamos ficar com Diogo Pissarra. Vem dançar comigo.

Bom dia, estamos hoje, dia 8 de junho, na Rádio Voz da Ria. Hoje fica com a minha companhia, Joana Ribeiro Sousa. O João Miguel está de férias e regressa na segunda-feira, The Weeknd.

Carolina Deslandes, que vai estar connosco no Santo António na noite de sábado, dia 13, e vai, de certeza, cantar a vida toda.

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4: Vamos entrar na segunda hora, do nosso programa, portanto são 8 horas da manhã. Wake me up, Avinci.

Ficamos com Bárbara Tinoco e agora vamos aos Imagine Dragons, que passaram o ano passado, em 2025, no dia 26 de junho em Portugal, no Nós Alive.

Ficamos com a Áurea, uma das vozes mais reconhecidas do público português. Vamos agora saber as temperaturas. Neste momento, Estarreja está com 15 graus e terá uma máxima de 21 e uma mínima de 14. A Mortosa também com uma máxima de 21 e uma mínima de 14, tal e qual como Ovar, 21 e 14 de máxima e de mínima. Só a Albergaria é que terá uma temperatura maior, 22 graus de máxima e 12 de mínima. Já sabes, Estarreja neste momento está com 15 graus, esperamos 21 de máxima, segundo o IPMA. Vamos aguardar, o solinho está aí, o verão está quase à porta e as festas de Santo António também. Não se esqueça, começam já na quinta-feira.

Vamos ficar agora com Popless, do GNR, uma das bandas mais conhecidas do público português e que continua a encantar e cantar este país fora.

GNR, que também já passaram por Estarraja nas festas de Santo António da cidade. Passamos agora para Guns N' Roses, eles que estiveram o ano passado em Coimbra, no estádio Cidade de Coimbra, no dia 6 de junho. Eu estive lá e foi um belo concerto. O Axl Rose continua a mostrar a fibra de que é feito. Portanto, vamos ficar agora com Knocking on the Heaven's.

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2: Bom dia, estamos de regresso a mais um bloco informativo. A Câmara Municipal de Estarreja relembra que este mês os munícipes podem requerer até ao dia 12 de junho o serviço gratuito de recolha de lixos especiais, monos e resíduos verdes. Este serviço municipal permite descartar de forma cómoda e ambientalmente responsável objetos domésticos de grandes dimensões, como mobílias, colchões, frigoríficos e outros eletrodomésticos, bem como restos de jardinagem devidamente enfardados, atados ou ensacados. A recolha é efetuada à porta do domicílio, mediante pedido prévio, evitando a deposição indevida de resíduos na via pública e contribuindo para um concelho mais limpo, seguro e sustentável. O pedido deve ser feito através do preenchimento do requerimento de recolha de lixos especiais, disponível para download no site municipal e enviado para o endereço geral@cm-estarreja.pt ou entregue presencialmente no GAM, Gabinete de Atendimento ao Munícipe de Estarreja, entre as 9 e as 16 horas. Após a recepção do pedido, o prestador de serviços contactará o requerente para agendar o dia e hora de recolha. No dia combinado, os resíduos deverão ser colocados na via pública junto à porta do domicílio. A Câmara Municipal reforça que o abandono de resíduos em espaços públicos constitui crime ambiental. Utilize o serviço gratuito disponível e contribua para a qualidade de vida de todos. A Câmara Municipal de Ovar vai acolher no próximo dia 12 de junho, pelas 14 horas e 30 minutos, na Escola de Artes e Ofícios de Ovar, a exposição Projetar Ovar, Territórios da Estrada Nacional 109, desenvolvida no âmbito da Unidade Curricular de Projeto 5 do Mestrado Integrado em Arquitetura da Faculdade de Arquitetura da Universidade do Porto. A iniciativa dará a conhecer os trabalhos desenvolvidos pelos estudantes da Faculdade de Arquitetura da Universidade do Porto, que tiveram como objeto de reflexão e proposta o território de Ovar e a sua relação com a Estrada Nacional 109, um dos principais eixos estruturantes do concelho. A participação na iniciativa é gratuita. A Câmara Municipal de Aveiro assinala de 8 a 12 de junho a Semana Internacional dos Arquivos 2026, este ano subordinada ao tema Arquivos para a Memória, Reconhecimento, Dignidade Humana e a Experiência Vivida, promovido pelo Conselho Intermunicipal de Arquivos. A iniciativa pretende destacar a importância dos arquivos na preservação da memória coletiva, na valorização das experiências humanas e na promoção da inclusão das diferentes comunidades. Durante toda a semana estará disponível online a exposição virtual Arquivos Acessíveis, Arquivos para Todos, uma iniciativa desenvolvida em conjunto pelos arquivos municipais da Comunidade Intermunicipal da Região de Aveiro. O programa inclui também a Oficina de Memórias, dirigida ao público sénior, que pretende recolher testemunhos, histórias orais e narrativas pessoais para integrar a plataforma Museum of Us Aveiro, contribuindo para a preservação das memórias e vivências da cidade. No dia 9 de junho realiza-se ainda a oficina A Fotografia como Narrativa Comunitária, orientada por Luís Pavão, dedicada à conservação e descrição de fotografias, com uma componente prática destinada ao público em geral. Todas as atividades decorrem no edifício Atlas e requerem inscrição prévia através do Arquivo Municipal de Aveiro. Terminamos assim este bloco informativo. Eu regresso às 9h30 com mais informação. Fique desse lado, fique na minha companhia. Até já!

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4: A Câmara Municipal de Estarrejo informa que estão abertas as candidaturas para 2026 ao apoio à esterilização de animais de companhia. 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

Aumento o volume. Calvin Harris e Dua Lipa, One Kiss.

Ficamos com Miguel Araújo e Catarina Salinas, 1987, e vamos ouvir agora Coldplay, que passaram em Portugal em 2023, no estádio Cidade de Coimbra, com quatro espetáculos memoráveis. Este eu falhei.

0: Os imortais Queen, aqui na Rádio Voz da Ria, com I Was Born to Love You. Seguimos agora para vizinhos e pobre ex-namorada, eles que estarão no San António no dia 14, domingo. Vamos todos cantar, pobre ex-namorada.
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Entramos com o Elton John na nossa última hora de programa. Seguimos agora com música portuguesa, Mesa, Quando as Palavras.

Vamos continuar com música portuguesa, The Gift, que também já passaram pelo palco instalado na espaça, no Parque da Cidade, numa das edições do Santo António. Primavera, aquilo que todos nós aguardávamos depois de um verão tão chuvoso.

0: a alimentação. Desde há muito tempo que se percebeu que existem alimentos que ajudam à saúde e ao bem-estar das pessoas e outros alimentos que a prejudicam. Os venenos alimentares eram inicialmente detectados com prejuízos graves para a pessoa ou mesmo a sua morte. Até nos animais estas estratégias parecem existir, pois sabe-se que alguns alimentos são preferidos e outros são totalmente evitados, e este conhecimento é passado de geração em geração. Hoje, com o conhecimento que existe sobre a composição de cada alimento, e a necessidade de nutrientes ajustada a cada pessoa e mesmo a cada doença, está a acontecer uma reformulação alimentar. O desporto de alto rendimento tem vindo a dar excelentes contributos, pois permite conhecer ao pormenor os fatores que influenciam o rendimento dos atletas, promovendo melhores e mais ajustados programas alimentares. A capacidade que a ciência tem em separar e estudar ao nível molecular a influência de determinados componentes dos alimentos e perceber o efeito da sua presença ou ausência na célula, também o trabalho conjunto entre as várias especialidades da investigação tem permitido perceber que há alimentos que contribuem para a irritação intestinal e outros que favorecem a saúde intestinal, ligando o bem-estar intestinal ao bem-estar geral. Assim, aquilo que antes era adquirido por experiência do dia-a-dia, sem nunca se perceber o que verdadeiramente tinha desencadeado o problema, passou a ser do domínio do conhecimento experimental, com dados e provas devidamente estudados e validados pela ciência. Falar de alimentação é falar de bem-estar físico e mental, sabendo que às vezes são precisas pequenas alterações para se conseguirem resultados extraordinários. Tenho, por razões profissionais, acompanhado e tido conhecimento sobre a alimentação na pessoa com perturbação do espectro do autismo, que, como é do conhecimento geral, são muito seletivos nos alimentos em função da sua textura, sabores, etc., e percepcionado que existem mudanças brutais na pessoa em função da especificidade da alimentação. Este trabalho precisa continuar, e quanto mais pessoas contribuírem com o exemplo próprio ou dos seus familiares, melhor será a qualidade de vida das pessoas e das famílias. Sempre se soube da importância da alimentação no bem-estar das pessoas, que a alimentação também é um fator social, ou seja, é diferente comer sozinho ou comer acompanhado, que há alimentos que são benéficos para a saúde e alimentos que a prejudicam. Só não se sabia com tanto pormenor, e nós não podemos deixar passar esta revolução. Porque até aqui falava-se de alimentação variada e equilibrada. Agora temos que acrescentar para cada pessoa. Saúde.
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Este foi Teddy Swims com Guilty e vamos agora ouvir Ala dos Namorados, Fim do Mundo. Vamos ouvir Nuno Guerreiro, que nos deixou em 2025.

Vamos continuar em português, desta vez com os Chutos e Pontapés, que vão estar dia 3 de julho no Albergaria Convida, na Quinta do Torreão, em Albergaria à Velha. A eles juntam-se Calema, Sara Correia, Caretos, Nininho Vaz Maia, Kim Barreiros e Ibra Tyree. Ficamos agora com O Mundo ao Contrário de Chutos e Pontapés.

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2: Bom dia, estamos de regresso a mais um bloco informativo. A Câmara Municipal de Estarreja está a disponibilizar um apoio financeiro para a esterilização de cães e gatos no âmbito do Regulamento Municipal de Apoio à Esterilização de Animais de Companhia. A medida pretende incentivar práticas responsáveis por parte dos munícipes, promovendo o bem-estar animal e a saúde pública através do controle da população de animais de companhia. As comparticipações são atribuídas sob a forma de reembolso para procedimentos realizados desde 1 de janeiro de 2026, desde que cumpridos os critérios definidos no regulamento. Entre os requisitos estão a residência do detentor no Conselho de Estarreja há mais de 2 anos, o registro legal e identificação do animal, vacinação antirrábica válida no caso de cães e a realização da cirurgia em centros de atendimento médico-veterinário autorizados e localizados no concelho. Os valores do apoio variam consoante o animal: 75 euros para gatas, 20 euros para gatos, 125 euros para cadelas e 60 euros para cães. As candidaturas podem ser efetuadas presencialmente no Serviço de Atendimento ao Munícipe de Estarreja em dias úteis entre as 9 e as 16 horas ou através do e-mail geral@cm-estarreja.pt até dia 28 de novembro de 2026. O formulário de candidatura e a documentação necessária devem ser entregues conforme previsto no Regulamento Municipal. David Ambrogio inspira-se nas tradições e rituais da sua Calábria natal para levantar questões cruciais sobre o mundo moderno através da música. O artista, investigador e inventor italiano vai estar no Cineteatro Alba a 13 de junho pelas 22 horas, integrado no Festim, Festival Intermunicipal de Músicas do Mundo. Oriundo de uma pequena aldeia em Aspromonte, um território montanhoso situado no extremo sudoeste da Itália, na Calábria, David Ambrogio desde cedo familiarizou-se com os antigos rituais religiosos e cânticos devocionais que ainda permanecem vivos na região. Fortemente ligado às suas raízes calabresas, é aqui que procura inspiração para criar uma linguagem musical única. No Festim, apresenta-se com o seu novo álbum, Mater Nullius, uma obra que explora o distanciamento da humanidade contemporânea em relação à natureza e a necessidade de um renascimento humano e espiritual. David Ambrogio conta uma história de transformação interior em 14 canções, quase todas escritas em dialeto, simbolizadas por um diálogo entre a racionalidade do homem moderno e o seu lado inconsciente, primitivo, arquetípico e selvagem. Capaz de transformar a música do sul de Itália em sons inovadores, que fundem vozes, instrumentos tradicionais e eletrónica, David Ambrogio tem cativado o público e a crítica em cada uma das suas atuações. Figura de destaque na atual cena neofolk italiana, traz ao Cineteatro Alba uma poderosa mistura de paisagens sonoras ancestrais com uma visão contemporânea. Os bilhetes para o concerto têm o preço de 8 euros. Os portadores cartão amigo, cartão de Orfeu, cartão sénior municipal, cartão municipal de voluntário e jovem sub-23 usufruem do preço reduzido de 6 euros. Aveiro tem 2 edifícios finalistas das novas 7 Maravilhas de Portugal na categoria do século XX. O Museu Arte Nova e o Centro de Congressos de Aveiro estão entre os 147 patrimónios selecionados para a fase final do concurso, depois de uma avaliação que envolveu 140 especialistas e mais de 600 candidaturas de todo o país. O Museu Arte Nova, instalado na antiga residência de Mário Pessoa, é um dos mais importantes exemplos deste estilo artístico em Portugal e está classificado como monumento de interesse público. Já o Centro de Congressos funciona na antiga fábrica Jerónimo Pereira Campos, um edifício industrial construído entre 1915 e 1917, que foi recuperado e adaptado para acolher eventos culturais e institucionais. A votação pública já está a decorrer e vai ajudar a escolher os patrimónios que melhor representam a identidade nacional. A Câmara Municipal de Aveiro apela à participação dos cidadãos. Para votar, basta ligar para o 761-207-035, no caso do Museu Arte Nova, ou para o 761-207-034, para o Centro de Congressos de Aveiro. Terminamos assim este bloco informativo. Eu regresso ao meio-dia. Continuo desse lado. Até já.
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2: Vamos ficar agora com o Colin Scott, Run With Me, e seguimos depois com o Diolinda, Fado Toninho.

Terminamos assim o nosso programa da manhã. Terminamos com Avril Lavigne, Complicated. Continuo desse lado. Eu regresso amanhã, mas para já continuo na minha companhia, porque vai continuar a haver informação aqui na sua Rádio Voz da Ria. Até amanhã.

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3: Olá! Hoje o país vai andando com filas para avançar. Uns querem mudar o trabalho, outros só querem embarcar.
4: Olha, o governo quer mais flexibilidade ao trabalho.
3: Excelente! Eu já sou flexível há anos.
4: Ai, sim?
3: Claro! Olha, dobro-me todo para pagar a renda.
4: Olha, vão ter mais polícias dos aeroportos.
3: Ótimo! Finalmente há segurança.
4: Segurança?
3: Sim, agora temos a certeza absoluta de que ninguém sai ali tão cedo.
5: Ai!
6: Pastilhas e Amendoinha, inspectores de alto gabarito e baixa piuga, vão hoje investigar o caso dos assaltos misteriosos. Este é mais um... Rádio Mistério.
7: Com que então a senhora diz que foi roubada enquanto estava a falar ao telefone em sua casa?
8: Exatamente, exatamente, inspetor Pastilhas. Estava a falar muito descontraídamente quando um larápio me entrou pelas traseiras.
7: O quê? Ele entrou pelas traseiras da senhora?
8: Pelas traseiras da minha casa, queria eu dizer.
7: Ah, bom. Bem, vou investigar o caso e depois eu digo lá uma coisa.
8: Muito obrigada, inspetor Pastilhas, sim.
3: Gabinete dos inspectores Pastilhas e Amendoinha. Fala, Amendoinha.
9: Boa tarde. Inspetor Amendoinha, é para comunicar que me assaltaram a casa enquanto eu estava ao telefone.
3: É curioso que ainda agora participaram um assalto parecido. Diga-me a direção para nós procedermos às investigações.
9: Com certeza. Ora, tome nota. Rua do Rendimento Mínimo, 100 quarto.
3: 100 quarto?
9: Sim, número 100, quarto andar.
3: Ah, bom. Pensei que o rendimento mínimo nem dava para um quarto. Nós vamos já investigar o caso, minha senhora.
7: Amendoinha, com este já é o 7º caso de roubo, com a cumplicidade dos telefones.
3: Pois é, chefe. Agora, além das chamadas de valor acrescentado, também há as chamadas de valor subtraído.
7: Bom, o que se passa é o seguinte. Como sabem que as mulheres ao telefone são como lapas que não saem do rochedo, os ladrões aproveitam-se dessas circunstâncias fazendo chamadas para as vítimas e entretendo-as de maneira a terem tempo de assaltarem as casas e roubarem o que quiserem.
3: E o que é que o chefe pensa fazer?
7: Vou fazer uma batida pela área para detectar algum suspeito.
3: Ok, chefe. Então pode ir que eu fico a tomar conta do escritório.
7: Amendoinha, mas o que é isto? O nosso escritório está completamente vazio. Roubaram-nos os móveis todos. Amendoinha, oh, Amendoinha!
3: O chefe chamou. Desculpe, estava ali a atender uma chamada. Era uma cachopa que se enganou no número, mas tinha uma vozinha tão meiga que eu não resisti e estive mais de uma hora ao telefone.
7: Olha, está ali um encapuçado! Agarra-o! Amendoinha!
3: Estás preso, bandido!
8: Largue-me! Largue-me a escola encapuçado! Isto é a máscara da proteção do Covid!
3: Mas, olhe, chefe, é uma mulher do sexo feminino!
8: Não se metam comigo! Eu sou agente de execução e vim fazer uma penhora geral!
7: Uma penhora geral? Essa agora, porquê?
8: Porque acabaram as moratórias e os bancos não podem perder mais tempo!
7: Estamos tramados, Amendoinha. Ainda por cima não a podemos prender porque ela é uma agente de execução.
3: E agora, chefe? Vamos ser executados.
7: Executados e completamente fuzilados.
3: Olha a parada da paródia! Olha a parada da paródia!
10: Ora então, aqui está o belo petisco que o meu amigo pediu.
0: Que cheirinho!
2: É bom apetite!
0: Oh, espera lá! Há aqui qualquer coisa que não está bem.
2: Como?
0: Eu pedi arroz de marisco.
2: Exatamente. Foi isso que eu trouxe.
0: Nada disso. O que você trouxe foi uma travessa de arroz seco e um pires de camarões.
2: Então lá está. Tem arroz e tem marisco.
0: Mas não é arroz de marisco.
2: Porquê?
0: Porque o arroz de marisco normalmente já vem misturado.
2: Não seja por isso. O meu amigo faz assim. Descasca o camarão, mete-o na boca. Logo a seguir mete uma colherada de arroz e lá está. Faz a mistura dentro da boca e vai dar o mesmo.
10: Ora então, estamos aqui para analisar o pedido de reforma antecipada de Dona Suzete Marisa.
11: Exatamente!
10: Muito bem. E qual é o motivo desse pedido de reforma?
11: Olha, Soutor, é assim, eu a bem dizer não consigo trabalhar, olha, não tenho força para nada. Mal me consigo ter de pé e só me apetece mesmo, está deitada.
10: Compreendo, Dona Marisa. Mas já lhe foi diagnosticada alguma doença?
11: Ah, já, Soutor, já, senhor.
10: E é o quê? Síndrome de fadiga?
11: Ah, não, é mesmo preguiça, Soutor, é isso.
10: Pois, mas isso não basta para ter a reforma antecipada.
11: Ai, não me diga uma coisa dessas, Soutor. Ai, o que é que eu vou fazer à minha vida?
10: Ai, não sei.
11: Então, olha, Soutor, é que eu trabalho nas limpezas. Como é que uma pessoa que sofre de preguiça alguma vez pode limpar o que é que seja?
10: Eu percebo, Dona Marisa, mas lamentavelmente não lhe posso dar a reforma. Agora posso é recomendar outra coisa, por exemplo, mudar de profissão.
11: Ah, sim, até mais qual? Ai, diga-me, Soutor, que profissão é que aceita assim uma pessoa tão preguiçosa como eu?
10: Olha, a política está cheia de gente preguiçosa.
12: Ai, mas que barulho é este a estas horas na minha casa?
13: Ai, desculpa, mãe.
12: Ai, filho, és tu. Ah, não sabia que tinhas companhia.
13: Mãe, apresento-te a Lenita, a minha namorada.
12: Ah, muito prazer.
14: Ah, o prazer foi todo meu.
13: Quer dizer, foi dos dois.
12: Está muito bem. E vocês conhecem-se há quanto tempo?
14: 5, 6...
12: Anos?
13: Minutos.
12: O quê? Conhecem-se há 5 minutos e ela já está grávida.
13: Ah, pois. Oh, mãe, lembras-te quando eu era miúdo, tu chegavas a casa e vias alguma coisa partida?
12: Sim. A primeira coisa que tu me dizias era, não fui eu. Quando cheguei, já estava assim.
13: Pois, com a Lenita foi a mesma coisa.
14: Quando o seu filho apareceu, já eu estava assim.
15: Olha esta notícia. Portugal emitiu 3 mil milhões em dívida em 20 anos.
16: Isso é visão de futuro.
15: Pois é.
16: Já que não conseguimos comprar casa há 20 anos, ao menos, olha, compramos dívida.
15: Olha, diz aqui que contando a habitação, o risco de pobreza sobe para 27,6%.
16: Finalmente, uma casa portuguesa, com certeza.
15: Qual?
16: Olha, a certeza de que a casa fica com o salário todo.
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4: Bom dia, estamos de regresso a mais um bloco informativo. O mercado antigo de Estarraja voltou a encher as ruas de história, cultura e tradição, proporcionando momentos únicos a todos os visitantes. Entre os grandes vencedores desta edição está a banda Bingre Canelense, que conquistou o prémio de melhor posto de venda, destacando-se pela autenticidade, criatividade e rigor na recriação do ambiente de época. Uma distinção que reconhece o empenho e a dedicação de todos os envolvidos nesta participação. Já o prémio de melhor encenação foi atribuído ao grupo etnográfico Danças da Aldeia de Pardilhó, que encantou o público e o júri com a recriação do tema Rusgas de Sampaio, trazendo à vida tradições, costumes e memórias que fazem parte da identidade cultural da nossa região. O mercado antigo continua a afirmar-se como um dos momentos mais emblemáticos das festas do município e da cidade de Estarraja, celebrando as nossas raízes e o extraordinário trabalho das associações locais. As festas continuam no Parque da Cidade, já a partir de quinta-feira, com concertos, tasquinhas e marchas populares. A Câmara Municipal de Aveiro promove, entre os dias 8 e 12 de junho, mais uma edição da Semana da Educação, com iniciativas dirigidas à comunidade educativa e ao público em geral. Ao longo de 5 dias, o programa inclui debates, atividades pedagógicas, experiências na natureza, ações de cidadania, eventos culturais e momentos de reflexão sobre os desafios atuais da educação. A sessão de abertura decorre esta segunda-feira, às 14h30, no Museu de Santa Joana, com a presença do Presidente da Câmara Municipal de Aveiro, Luís Souto de Miranda, e do Secretário Adjunto da Educação, Alexandre Homem Cristo. Entre os destaques da semana estão as atividades para crianças e jovens, a mostra de clubes de ciência e criatividade, várias mesas redondas sobre educação, saúde mental e cidadania, e ainda iniciativas comemorativas do Dia de Portugal. A Semana da Educação encerra no dia 12 de junho com um debate dedicado às políticas de educação para o futuro. A piscina descoberta de Valdilhavo reabriu ao público no passado dia 3 de junho, antecipando o início oficial da época balnear, que decorrerá entre 13 de junho e 13 de setembro. A pensar nos dias mais quentes que se aproximam e no final do ano letivo, a Câmara Municipal de Ilhavo promoveu um conjunto de intervenções neste equipamento municipal, garantindo melhores condições de utilização, conforto e segurança para todos os utilizadores. O espaço contará igualmente com a presença de nadador salvador durante o período de funcionamento. Destinada ao usufruto da população, em especial das famílias, crianças e jovens, a piscina municipal de Valdilhavo afirma-se como um espaço de lazer, convívio e bem-estar ao ar livre. Sendo equipamento público de utilização coletiva, a Câmara Municipal apela ao respeito pelos restantes utilizadores, pelas instalações e pelas regras de segurança tolerância e convivência, contribuindo para que todos possam desfrutar deste espaço nas melhores condições. Os horários de funcionamento da piscina municipal de Valdílhavo podem ser consultados no site da Câmara Municipal de Ílhavo. Terminamos assim este bloco informativo. Eu regresso às 15 horas. Continuo desse lado. Até já.
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1: As articulações. Quando pensamos nas articulações do corpo humano, pensamos logo em movimento. Mas será mesmo assim? Não, não é. Nem todas as articulações do corpo humano permitem movimento. Isto se considerarmos articulações como sendo pontos de ligação entre dois ou mais ossos. Algumas articulações existem e foram importantes numa fase da vida. Ou seja, funcionaram de forma eficaz, mas ossificaram e tornaram-se rígidas e imóveis. São exemplo as suturas cranianas, que desempenharam o seu papel no momento do parto, permitindo a adaptação da cabeça ao canal de parto e que consolidaram até cerca dos 3 anos. Como o cérebro do bebê não estava totalmente desenvolvido, esta funcionalidade do crânio permite mais espaço para o cérebro crescer. Também temos articulações cartilagíneas, ou seja, a união entre os dois ossos é feita por cartilagem. Estas articulações permitem algum movimento e ajustamento, mas muito pequeno. São exemplos as ligações entre as costelas e o esterno e entre as costelas e as vértebras. Permitem o movimento respiratório e os movimentos da coluna vertebral, mas mantém a rigidez necessária da caixa torácica para proteger os órgãos que para dentro dela estão. Temos também as articulações que permitem movimentos diversos, desde a flexão, extensão e rotação, e que as mais amplas são as articulações do ombro e da anca. Mas as articulações não são apenas osso. Elas precisam de tendões e músculos para cumprirem a sua função. E é na ligação entre todas que podemos fazer movimentos delicados e movimentos de força. Talvez nunca tenha pensado quantos músculos, ossos e tendões estão envolvidos em gestos que considera tão elementar como escrever. Mas se pensar, foi preciso educá-los para os conseguir coordenar. Talvez nunca tenha pensado quantos músculos, ossos e tendões estão envolvidos no ato de engolir. Mas por certo já sentiu que conseguiu tossir após um engasgo e que isso lhe salvou a vida. Pois é, o nosso corpo é realmente maravilhoso. Consegue fazer coisas extraordinárias, algumas natas, outras aprendidas. Algumas permitem a sobrevivência, outras desenvolver a arte. Claro que são e funcionam como um todo harmonioso. Mas hoje, quis que pensasse nas suas articulações. Cuide-se e cuide-as. Saúde!
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2: Boa tarde, estamos de regresso a mais um bloco informativo. O Conselho de Estarreja integra a fase piloto do projeto nacional Magos for All, uma iniciativa da Class of Wonders, em parceria com a Direção-Geral da Educação, que apoia a integração de crianças migrantes através da aprendizagem da língua portuguesa e da literacia cívica. Durante o ano letivo 2025-2026, o projeto já chegou a mais de 4 mil alunos em todo o país.

0: em Estarraja envolve atualmente 165 alunos, dos quais 44 frequentam português língua não materna, abrangendo ainda 13 professores e 5 escolas dos dois agrupamentos do concelho. Hoje, a Escola Visconde de Salreu recebeu a visita de uma comitiva de investigadores sociais para acompanhar a implementação do projeto em contexto de sala de aula. A iniciativa contou com a presença da Presidente da Câmara Municipal de Estarraja, Isabel Simões Pinto, que realçou a importância deste projeto.
1: Pode não ser muito fácil encontrar presidentes com a área da educação na sua competência, mas por isso é que nós somos diferentes.
2: Exato.
1: E por isso é que vamos também fazer a diferença. Consciente de que, efetivamente, eu tenho aqui uma sobrecarga grande, já tinha na minha responsabilidade, enquanto vereadora, as áreas da ação social e da cultura, e sempre defendi que a educação tem que andar a par destas duas áreas e particularmente a cultura. Daí que eu tenha assumido a educação, porque acredito que a educação é um dos pilares, a educação e a cultura, um dos pilares base para o desenvolvimento de qualquer comunidade. E desenvolver com inclusão, ou de forma inclusiva. E com a nossa realidade, nós de facto temos um território multicultural neste momento, desde há uns anos a esta parte. Há dois anos, sensivelmente, não neste ano letivo que está em curso, mas no ano letivo anterior, o Sr. Diretor deu-nos essa informação do número de alunos inscritos, estrangeiros inscritos no agrupamento de escolas, e eu tenho a ideia de 200 e qualquer coisa. Sendo que a maior comunidade, por acaso, não é a que não fala a língua portuguesa, era a brasileira. De qualquer das formas, os outros preocupam-nos, não é? E daí que este projeto e a forma, a língua, é desde logo a base para que estas crianças e jovens tenham igualdade de oportunidades na educação, no seu percurso escolar, no seu sucesso e a oportunidade de sucesso escolar, e daí que este projeto assenta que nem uma luva também na nossa estratégia municipal de inclusão e de visão integrada do desenvolvimento e do crescimento integral também das nossas crianças e jovens.
0: A autarca destaca que, num concelho cada vez mais multicultural, a integração de todas as crianças é uma prioridade, considerando que este projeto reforça a inclusão, apoia os professores e contribui para uma escola mais preparada para responder à diversidade dos alunos. O Magos for All prevê, numa segunda fase, alargar a sua implementação a nível nacional, com a meta de chegar a cerca de 260 mil alunos. No âmbito da celebração da Semana Internacional dos Arquivos 2026, que decorre até 12 de junho, o Grupo de Trabalho dos Arquivos Municipais da Comunidade Intermunicipal da Região de Aveiro, CIRA, promove a exposição Identidade, o Futuro do Passado, uma iniciativa que valoriza o papel dos arquivos na preservação da memória coletiva e na garantia do direito à informação. Sob o lema Direito, Memória e Futuro, a exposição evidencia a importância dos arquivos municipais enquanto guardiões da história e da identidade dos territórios. Cada município participante apresenta um documento emblemático do seu arquivo, contribuindo para uma mostra conjunta que retrata a memória e a riqueza patrimonial da região de Aveiro. A iniciativa procura sensibilizar a comunidade para a relevância dos arquivos na construção do conhecimento histórico, na defesa da transparência e na preservação da identidade local para as gerações futuras. Os visitantes poderão ainda aceder, através de um código QR disponibilizado na exposição, a conteúdos que permitem descobrir melhor a identidade e o património documental da região de Aveiro. Participam nesta ação os municípios de Águeda, Anadia, Albergaria à Velha, Aveiro, Estarraja, Ilhavo, Mortosa, Oliveira do Bairro, Ovar, Severo do Voga e Vagos, numa parceria que conta também com o apoio do Conselho Intermunicipal de Arquivos. A exposição integra as comemorações da Semana Internacional dos Arquivos, uma iniciativa que, atualmente, promove a valorização dos arquivos e do património documental em todo o mundo. Terminamos assim este bloco informativo e eu regresso às 17 horas para o Jornal da Ria. Continuo desse lado. Até já.
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5: Boa tarde, bem-vindos à edição de 8 de junho do Jornal da Ria. O mercado antigo de Estarreja voltou a encher as ruas de história, cultura e tradição, proporcionando momentos únicos a todos os visitantes. Entre os grandes vencedores desta edição está a banda Bingre Canelense, que conquistou o prémio de melhor posto de venda, destacando-se pela autenticidade, criatividade e rigor na recriação do ambiente de época. Uma distinção que reconhece o empenho e a dedicação de todos os envolvidos nesta participação. Já o prémio de melhor encenação foi atribuído ao grupo etnográfico Danças da Aldeia, de Pardelhó, que encantou o público e o júri com a recriação do tema Rusgas de São Paio, trazendo à vida tradições, costumes e memórias que fazem parte da identidade cultural da nossa região. O mercado antigo continua a afirmar-se como um dos momentos mais emblemáticos das festas do município e da cidade de Estarreja, celebrando as nossas raízes e o extraordinário trabalho das associações locais. As festas continuam no Parque da Cidade, já a partir de quinta-feira, com concertos, tasquinhas e as marchas populares. O Conselho de Estarreja integra a fase piloto do projeto nacional Magos for All, uma iniciativa da Class of Wonders, em parceria com a Direção-Geral da Educação, que apoia a integração de crianças migrantes através da aprendizagem da língua portuguesa e da literacia cívica. Durante o ano letivo 2025-2026, o projeto já chegou a mais de 4 mil alunos em todo o país. Em Estarreja envolve atualmente 165 alunos, dos quais 44 frequentam português língua não materna, abrangendo ainda 13 professores e 5 escolas dos dois agrupamentos do concelho. Hoje, a Escola Visconde de Salreu recebeu a visita de uma comitiva de investigadores sociais para acompanhar a implementação do projeto em contexto de sala de aula. A iniciativa contou com a presença da Presidente da Câmara Municipal de Estarreja, Isabel Simões Pinto, que realçou a importância deste projeto.
6: Pode não ser muito fácil encontrar presidentes com a área da educação na sua competência, mas por isso é que nós somos diferentes.
7: Exato.
6: E por isso é que vamos também fazer a diferença. Consciente de que, efetivamente, eu tenho aqui uma sobrecarga grande, já tinha na minha responsabilidade, enquanto vereadora, as áreas da ação social e da cultura e sempre defendi que a educação tem que andar a par destas duas áreas e particularmente a cultura. Daí que eu tenha assumido a educação, porque acredito que a educação é um dos pilares, a educação e a cultura, um dos pilares base para o desenvolvimento de qualquer comunidade. E desenvolver com inclusão ou de forma inclusiva. E com a nossa realidade, nós de facto temos um território multicultural neste momento, desde há uns anos a esta parte. Há dois anos, sensivelmente, não neste ano letivo que está em curso, mas no ano letivo anterior, o Sr. Diretor deu-nos essa informação do número de alunos inscritos, estrangeiros inscritos no agrupamento de escolas, e eu tenho a ideia de 200 e qualquer coisa. Sendo que a maior comunidade, por acaso, não é a que não fala a língua portuguesa, era a brasileira. De qualquer das formas, os outros preocupam-nos, não é? E daí que este projeto e a forma, a língua, é desde logo a base para que estas crianças e jovens tenham igualdade de oportunidades na educação, no seu percurso escolar, no seu sucesso e a oportunidade de sucesso escolar. E daí que este projeto assenta que nem uma luva também na nossa estratégia municipal de inclusão e de visão integrada do desenvolvimento e do crescimento integral também das nossas crianças e jovens. E esta oportunidade agradeço também aos senhores professores e à senhora coordenadora, neste caso em particular, a professora Graça, por terem agarrado este desafio, porque às vezes eu sei que é mais uma coisa que vamos ter que fazer. É esta a visão dos professores, porque são muito sobrecarregados com questões burocráticas e o foco deles deveria ser, de facto, o aluno e a família. Eu acho que este projeto também tem um impacto muito positivo na família. E por isso agradeço essa disponibilidade, porque acho que estes projetos é que podem fazer a diferença no bem-estar das crianças no espaço escola e no bem-estar e na inclusão e na forma como se sentem efetivamente integrados na nossa comunidade de toda a família. Por isso, muito obrigada a todos.
0: Obrigado.
6: Obrigada pelo vosso trabalho. Eu estou certa de que o Magos vai ser um espaço de magia.
0: É mesmo.
6: E de impacto social positivo na nossa comunidade, e particularmente na comunidade educativa, que depois se transpõe também para a realidade empresarial e por aí fora, porque esta comunidade migrante para nós é absolutamente essencial e necessária para poder dar resposta também às necessidades do nosso tecido empresarial. E hoje estamos a falar de crianças que amanhã serão adultos e serão profissionais e que seguramente vão estar muito bem preparados para contribuírem para o nosso desenvolvimento local, regional e nacional. Portanto, vamos juntos, somos sempre mais fortes.
5: A autarca destaca que, num concelho cada vez mais multicultural, a integração de todas as crianças é uma prioridade, considerando que este projeto reforça a inclusão, apoia os professores e contribui para uma escola mais preparada para responder à diversidade dos alunos. O Magos for All prevê, numa segunda fase, alargar a sua implementação a nível nacional, com a meta de chegar a cerca de 260 mil alunos.
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5: A Câmara Municipal de Estarraja relembra que, este mês, os municípios podem requerer, até ao dia 12 de junho, o serviço gratuito de recolha de lixos especiais, monos e resíduos verdes. Este serviço municipal permite descartar, de forma cómoda e ambientalmente responsável, objetos domésticos de grandes dimensões, como mobílias, colchões, frigoríficos e outros eletrodomésticos, bem como restos de jardinagem devidamente enfardados, atados ou ensacados. A recolha é efetuada à porta do domicílio, mediante pedido prévio, evitando a deposição indevida de resíduos na via pública e contribuindo para um concelho mais limpo, seguro e sustentável. O pedido deve ser feito através do preenchimento do requerimento de recolha de lixos especiais, disponível para download no site municipal e enviado para o endereço geral @cm-estarraja.pt ou entregue presencialmente no GAM, Gabinete de Atendimento ao Munícipe de Estarraja, entre as 9 e as 16 horas. Após a recepção do pedido, o prestador de serviços contactará o requerente para agendar o dia e hora de recolha. No dia combinado, os resíduos deverão ser colocados na via pública junto à porta do domicílio. A Câmara Municipal reforça que o abandono de resíduos em espaços públicos constitui crime ambiental. Utilize o serviço gratuito disponível e contribua para a qualidade de vida de todos. As inscrições para a BioRace Challenge 2026 abrem no próximo dia 15 de junho às 10 horas através da plataforma Lap To Go. A corrida de obstáculos regressa a Estarraja no dia 26 de setembro, prometendo mais uma edição marcada pela lama, superação e espírito de equipa. Os participantes poderão escolher entre a BioRace de 10 km, destinada a atletas com 15 ou mais anos, a prova de 5 km para maiores de 12 anos, a BioRace Júnior, dirigida a crianças e jovens dos 6 aos 14 anos, e ainda a BioRace Inclusiva. A organização disponibiliza também partidas de elite nas distâncias de 5 e 10 km, destinadas aos atletas mais competitivos. Quem pretenda participar em equipa deve preparar antecipadamente os dados necessários para a inscrição de todos os elementos. As inscrições ficam disponíveis a partir das 10 horas do dia 15 de junho na plataforma Lap2Go. A Câmara Municipal de Estarraja está a disponibilizar um apoio financeiro para a esterilização de cães e gatos no âmbito do Regulamento Municipal de Apoio à Esterilização de Animais de Companhia. A medida pretende incentivar práticas responsáveis por parte dos munícipes, promovendo o bem-estar animal e a saúde pública através do controle da população de animais de companhia. As comparticipações são atribuídas sob a forma de reembolso para procedimentos realizados desde 1 de janeiro de 2026, desde que cumpridos os critérios definidos no regulamento. Entre os requisitos estão a residência do detentor no concelho de Estarraja há mais de 2 anos, o registro legal e identificação do animal, vacinação antirrábica válida no caso dos cães e a realização da cirurgia em centros de atendimento médico-veterinário autorizados e localizados no concelho. Os valores do apoio variam consoante o animal. 75€ para gatas, 20€ para gatos, 125€ para cadelas e 60€ para cães. As candidaturas podem ser efetuadas presencialmente no Serviço de Atendimento ao Munícipe de Estarraja em dias úteis entre as 9 e as 16 horas ou através do e-mail geral@cm-estarraja.pt até 28 de novembro de 2026. O formulário de candidatura e a documentação necessária devem ser entregues conforme previsto no Regulamento Municipal.
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1: David Ambrogio inspira-se nas tradições e rituais da sua Calábria natal para levantar questões cruciais sobre o mundo moderno através da música. O artista, investigador e inventor italiano vai estar no Cineteatro Alba a 13 de junho pelas 22 horas, integrado no Festim, Festival Intermunicipal de Músicas do Mundo. Oriundo de uma pequena aldeia em Aspromonte, um território montanhoso situado no extremo sudoeste de Itália, na Calábria, David Ambrogio desde cedo familiarizou-se com os antigos rituais religiosos e cânticos devocionais que ainda permanecem vivos na região. Fortemente ligado às suas raízes calabresas, é aqui que procura inspiração para criar uma linguagem musical única. No Festim, apresenta-se com o seu novo álbum, Master Nullius, uma obra que explora o distanciamento da humanidade contemporânea em relação à natureza e a necessidade de um renascimento humano e espiritual. David Ambrogio conta uma história de transformação interior em 14 canções, quase todas escritas em dialeto, simbolizadas por um diálogo entre a racionalidade do homem moderno e o seu lado inconsciente, primitivo, arquetípico e selvagem. Capaz de transformar a música do sul de Itália em sons inovadores que fundem vozes, instrumentos tradicionais e eletrónica, David Ambrogio tem cativado o público e a crítica em cada uma das suas atuações. Figura de destaque na atual cena neofolk italiana, traz ao Cineteatro Alba uma poderosa mistura de paisagens sonoras ancestrais com uma visão contemporânea. Os bilhetes para o concerto têm o preço de 8 euros. Os portadores cartão amigo, cartão de Orfeu, cartão sénior municipal, cartão municipal de voluntário e jovem sub-23 usufruem do preço reduzido de 6 euros. António Zambujo inaugura um novo ciclo criativo em 2026 com Oração ao Tempo, o seu 11º álbum de estúdio. A digressão do artista português, autor de canções incontornáveis como Pica do Sete ou Lambreta, vai passar pelo Cineteatro Alba a 9 de junho, terça-feira, pelas 21 horas e 30 minutos. Oração ao Tempo assinala os 50 anos de António Zambujo e foca-se na ideia do vagar, da desaceleração e da valorização dos pequenos prazeres da vida. O álbum é composto por 15 canções, 3 da autoria de Zambujo, e conta com inúmeras colaborações de criadores consagrados e de novas vozes da música lusófona. Há muitos mundos dentro do mundo de António Zambujo e, ao vivo, há a certeza de que é um cantor e um músico de excelência, com capacidade única de cativar o público que o ouve. Os bilhetes para o concerto têm o preço de 20 euros. Os portadores cartão amigo, cartão sénior municipal, cartão municipal de voluntário e jovem sub-23 usufruem do preço reduzido de 18 euros.
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3: A Câmara Municipal de Estarrejo informa que estão abertas as candidaturas para 2026 ao apoio à esterilização de animais de companhia. Os municípios do concelho podem beneficiar de comparticipação financeira para a esterilização de cães e gatos, promovendo o bem-estar animal. Os apoios podem ir até aos 125 euros para cadelas, 60 euros para cães, 75 euros para gatas e 20 euros para gatos. As candidaturas decorrem até 27 de novembro de 2026 e podem ser feitas no Serviço de Atendimento ao Munícipe ou através do e-mail geral@cm-estarreja.pt. Saiba mais no website do Município de Estarreja.
1: A Câmara Municipal de Ovar vai acolher no próximo dia 12 de junho, pelas 14 horas e 30 minutos, na Escola de Artes e Ofícios de Ovar, a exposição Projetar Ovar, Territórios da Estrada Nacional 109, desenvolvida no âmbito da Unidade Curricular de Projeto 5 do Mestrado Integrado em Arquitetura da Faculdade de Arquitetura da Universidade do Porto. A iniciativa dará a conhecer os trabalhos desenvolvidos pelos estudantes da Faculdade de Arquitetura da Universidade do Porto, que tiveram como objeto de reflexão e proposta ao território de Ovar e a sua relação com a Estrada Nacional 109, num dos principais eixos estruturantes do concelho. A participação nesta sessão é gratuita.
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Câmara Municipal de Aveiro promove, entre os dias 8 e 12 de junho, mais uma edição da Semana da Educação, com iniciativas dirigidas à comunidade educativa e ao público em geral. Ao longo de 5 dias, o programa inclui debates, atividades pedagógicas, experiências na natureza, ações de cidadania, eventos culturais e momentos de reflexão sobre os desafios atuais da educação. A sessão de abertura já decorreu no Museu de Santa Joana, com a presença do Presidente da Câmara de Aveiro, Luís Souto de Miranda, e do Secretário Adjunto da Educação, Alexandre Homem Cristo. Entre os destaques da semana estão as atividades para crianças e jovens, a mostra de clubes de ciência e criatividade, várias mesas redondas sobre educação, saúde mental e cidadania e ainda iniciativas comemorativas do Dia de Portugal. A Semana da Educação encerra no dia 12 de junho com um debate dedicado às políticas de educação para o futuro. Aveiro tem 2 edifícios finalistas das novas 7 Maravilhas de Portugal na categoria século XX. O Museu Arte Nova e o Centro de Congressos de Aveiro estão entre os 147 patrimónios selecionados para a fase final do concurso, depois de uma avaliação que envolveu 140 especialistas e mais de 600 candidaturas de todo o país. O Museu Arte Nova, instalado na antiga residência de Mário Pessoa, é um dos mais importantes exemplos deste estilo artístico em Portugal e está classificado como Monumento de Interesse Público. Já o Centro de Congressos funciona na antiga fábrica Jerónimo Pereira Campos, um edifício industrial construído entre 1915 e 1917, que foi recuperado e adaptado para acolher eventos culturais e institucionais. A votação pública já está a decorrer e vai ajudar a escolher os patrimónios que melhor representam a identidade nacional. A Câmara Municipal de Aveiro apela à participação dos cidadãos. Para votar, basta ligar para o 761-207-035, no caso do Museu da Arte Nova, ou para o 761-207-034, para o Centro de Congressos de Aveiro. A Câmara Municipal de Aveiro assinala de hoje a 12 de junho a Semana Internacional dos Arquivos 2026, este ano subordinada ao tema Arquivos para a Memória, Reconhecimento, Dignidade Humana e a Experiência Vivida, promovida pelo Conselho Internacional de Arquivos. A iniciativa pretende destacar a importância dos arquivos na preservação da memória coletiva, na valorização das experiências humanas e na promoção da inclusão das diferentes comunidades. Durante toda a semana estará disponível online a exposição virtual Arquivos Acessíveis, Arquivos para Todos, uma iniciativa desenvolvida em conjunto pelos arquivos municipais da Comunidade Intermunicipal da região de Aveiro. O programa inclui também a Oficina de Memórias, dirigida ao público sénior, que pretende recolher testemunhos, histórias orais e narrativas pessoais para integrar a plataforma Museum of Us Aveiro, contribuindo para a preservação das memórias e vivências da cidade. No dia 9 de junho realiza-se ainda a oficina A Fotografia como Narrativa Comunitária, orientada por Luís Pavão, dedicada à conservação e descrição de fotografias, com uma componente

entre prática destinada ao público em geral. Todas as atividades decorrem no edifício Atlas e requerem inscrição prévia através do Arquivo Municipal de Aveiro.

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3: A piscina descoberta de Valdílhavo reabriu ao público no passado dia 3 de junho, antecipando o início oficial da época balnear, que decorrerá entre 13 de junho e 13 de setembro. A pensar nos dias mais quentes que se aproximam e no final do ano letivo, a Câmara Municipal de Ilhavo promoveu um conjunto de intervenções neste equipamento municipal, garantindo melhores condições de utilização, conforto e segurança para todos os utilizadores. O espaço contará, igualmente, com a presença de nadador salvador durante o período de funcionamento. Destinada ao usufruto da população, em especial das famílias, crianças e jovens, a piscina municipal de Valdílhavo afirma-se como um espaço de lazer, convívio e bem-estar ao ar livre. Sendo um equipamento público de utilização coletiva, a Câmara Municipal de Ilhavo apela ao respeito por parte dos utilizadores pelas instalações e pelas regras de segurança e convivência, contribuindo para que todos possam desfrutar deste espaço nas melhores condições. Os horários de funcionamento da piscina municipal de Valdílhavo podem ser consultados no site da Câmara Municipal de Ilhavo. A Câmara Municipal de Ilhavo aprovou, com os votos favoráveis do Executivo Municipal e da Vereadora do PS e com a abstenção dos vereadores do Movimento Unir para Fazer, a redução do valor da comparticipação dos munícipes e das famílias para a taxa de resíduos sólidos urbanos. O presidente da Câmara Municipal de Ilhavo, Rui Dias, espera que esta redução se concretize já a partir do mês de julho, com efeitos retroativos ao início do ano 2026, com o devido reembolso às famílias e aos munícipes contribuintes. O esforço solicitado aos cidadãos em 2026 será menor que nos anos anteriores, permitindo reduzir o valor cobrado mensalmente em função dos metros cúbicos de consumo de água em cerca de 14%, considerados três pressupostos essenciais. O comportamento dos cidadãos, que contribuiu para a redução da produção de resíduos indiferenciados, em 2024 registrou um aumento de cerca de 460 toneladas face a 2023, mas em 2025 o maior cuidado seletivo permitiu inverter a tendência em cerca de 120 toneladas. A obrigatoriedade do cumprimento da Lei das Finanças Locais e das normas delineadas pela ERSAR, para a cobertura total dos custos com a gestão dos resíduos, o aumento do grau de cobertura tarifária de 90,03% em 2025 para 100% neste ano de 2026. Para além da comparticipação direta dos cidadãos, o município de Ilhavo assume o compromisso de atingir o grau de recuperação dos custos em 100% e prevê um investimento do orçamento municipal na ordem dos 1,4 milhões de euros em despesa em atividades essenciais, como a limpeza pública, varredura, limpeza de feiras, cemitérios, praias, eventos, mercados e parte da exploração do ecocentro municipal. Além disso, o presidente da Câmara Municipal de Ilhavo, Rui Dias, firmou o compromisso de implementar um conjunto de políticas públicas municipais nesta área ambiental, com investimento de cerca de 450 mil euros para permitir o reforço e a implementação de novas medidas na gestão dos resíduos urbanos, como o reforço da recolha de recicláveis na área balnear, novas dinâmicas na recolha de óleo alimentar usado, o reforço da recolha e tratamento de biorresíduos e da recolha de resíduos verdes e ainda campanhas de sensibilização.
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3: No âmbito da celebração da Semana Internacional dos Arquivos 2026, que decorre até 12 de junho, o Grupo de Trabalho dos Arquivos Municipais da Comunidade Intermunicipal da Região de Aveiro promove a exposição Identidade, o Futuro do Passado, uma iniciativa que valoriza o papel dos arquivos na preservação da memória coletiva e na garantia do direito à informação. Sob o lema Direito, Memória e Futuro, a exposição evidencia a importância dos arquivos municipais enquanto guardiões da história e da identidade dos territórios. Cada município participante apresenta um documento emblemático do seu arquivo, contribuindo para uma mostra conjunta que retrata a memória e a riqueza patrimonial da região de Aveiro. A iniciativa procura sensibilizar a comunidade para a relevância dos arquivos na construção do conhecimento histórico, na defesa da transparência e na preservação da identidade local para as gerações futuras. Os visitantes poderão ainda aceder, através de um código QR disponibilizado na exposição, a conteúdos que permitam descobrir melhor a identidade e o património documental da região de Aveiro. Participam nesta ação os municípios de Águeda, Anadia, Albergaria à Velha, Aveiro, Estarraja, Ilhavo, Mortosa, Oliveira do Bairro, Ovar, Severo do Voga e Vagos, numa parceria que conta também com o apoio do Conselho Internacional de Arquivos. A exposição integra as comemorações da Semana Internacional dos Arquivos, uma iniciativa que, anualmente, promove a valorização dos arquivos e do património documental em todo o mundo.
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1: A alimentação. Desde há muito tempo que se percebeu que existem alimentos que ajudam à saúde e ao bem-estar das pessoas e outros alimentos que a prejudicam. Os venenos alimentares eram inicialmente detectados com prejuízos graves para a pessoa ou mesmo a sua morte. Até nos animais estas estratégias parecem existir, pois sabe-se que alguns alimentos são preferidos e outros são totalmente evitados, e este conhecimento é passado de geração em geração. Hoje, com o conhecimento que existe sobre a composição de cada alimento, e a necessidade de nutrientes ajustada a cada pessoa e mesmo a cada doença, está a acontecer uma reformulação alimentar. O desporto de alto rendimento tem vindo a dar excelentes contributos, pois permite conhecer ao pormenor os fatores que influenciam o rendimento dos atletas, promovendo melhores e mais ajustados programas alimentares. A capacidade que a ciência tem em separar e estudar ao nível molecular a influência de determinados componentes dos alimentos e perceber o efeito da sua presença ou ausência na célula, também o trabalho conjunto entre as várias especialidades da investigação tem permitido perceber que há alimentos que contribuem para a irritação intestinal e outros que favorecem a saúde intestinal, ligando o bem-estar intestinal ao bem-estar geral. Assim, aquilo que antes era adquirido por experiência do dia-a-dia, sem nunca se perceber o que verdadeiramente tinha desencadeado o problema, passou a ser do domínio do conhecimento experimental, com dados e provas devidamente estudados e validados pela ciência. Falar de alimentação é falar de bem-estar físico e mental, sabendo que às vezes são precisas pequenas alterações para se conseguirem resultados extraordinários. Tenho, por razões profissionais, acompanhado e tido conhecimento sobre a alimentação na pessoa com perturbação do espectro do autismo, que, como é do conhecimento geral, são muito seletivos nos alimentos em função da sua textura, sabores, etc., e percepcionado que existem mudanças brutais na pessoa em função da especificidade da alimentação. Este trabalho precisa continuar, e quanto mais pessoas contribuírem com o exemplo próprio ou dos seus familiares, melhor será a qualidade de vida das pessoas e das famílias. Sempre se soube da importância da alimentação no bem-estar das pessoas, que a alimentação também é um fator social, ou seja, é diferente comer sozinho ou comer acompanhado, que há alimentos que são benéficos para a saúde e alimentos que a prejudicam. Só não se sabia com tanto pormenor, e nós não podemos deixar passar esta revolução, porque até aqui falava-se de alimentação variada e equilibrada. Agora temos que acrescentar para cada pessoa. Saúde.

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0: Vamos agora à previsão do estado do tempo para terça-feira, 9 de junho. Céu pouco nublado ou limpo, apresentando períodos de maior nubosidade no litoral oeste até meio da manhã. Vento fraco a moderado do quadrante norte, sendo moderado a forte, com rajadas até 70 km/h no litoral oeste e nas terras altas, e em especial durante a tarde, superando do sudoeste na costa sul do Algarve durante a tarde. Pequena subida da temperatura no interior. Assim sendo, amanhã Estarraja terá uma máxima de 21 graus e uma mínima de 14. Albergaria à Velha com máxima de 23 graus e mínima de 13. A Mortosa com máxima de 22 graus e mínima de 13. E Ovar, máxima de 22 graus e mínima de 13. Terminamos assim o Jornal da Ria de hoje. Eu regresso mais logo. Continuo desse lado. Até já.
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4: Boa tarde, bem-vindos à edição de 8 de junho do Jornal da Ria. O mercado antigo de Estarraja voltou a encher as ruas de história, cultura e tradição, proporcionando momentos únicos a todos os visitantes. Entre os grandes vencedores desta edição está a banda Bingre Canelense, que conquistou o prémio de melhor posto de venda, destacando-se pela autenticidade, criatividade e rigor na recriação do ambiente de época. Uma distinção que reconhece o empenho e a dedicação de todos os envolvidos nesta participação. Já o prémio de melhor encenação foi atribuído ao grupo etnográfico Danças da Aldeia, de Pardelhó, que encantou o público e o júri com a recriação do tema Rusgas de São Paio, trazendo à vida tradições, costumes e memórias que fazem parte da identidade cultural da nossa região. O mercado antigo continua a afirmar-se como um dos momentos mais emblemáticos das festas do município e da cidade de Estarraja, celebrando as nossas raízes e o extraordinário trabalho das associações locais. As festas continuam no Parque da Cidade, já a partir de quinta-feira, com concertos, tasquinhas e as marchas populares. O Conselho de Estarraja integra a fase piloto do projeto nacional Magos for All, uma iniciativa da Class of Wonders, em parceria com a Direção-Geral da Educação, que apoia a integração de crianças migrantes através da aprendizagem da língua portuguesa e da literacia cívica. Durante o ano letivo 2025-2026, o projeto já chegou a mais de 4 mil alunos em todo o país. Em Estarraja envolve atualmente 165 alunos, dos quais 44 frequentam português língua não materna, abrangendo ainda 13 professores e 5 escolas dos dois agrupamentos do concelho. Hoje, a Escola Visconde de Salreu recebeu a visita de uma comitiva de investigadores sociais para acompanhar a implementação do projeto em contexto de sala de aula. A iniciativa contou com a presença da Presidente da Câmara Municipal de Estarraja, Isabel Simões Pinto, que realçou a importância deste projeto.
5: Pode não ser muito fácil encontrar presidentes com a área da educação na sua competência, mas por isso é que nós somos diferentes.
6: Exato.
5: E por isso é que vamos também fazer a diferença. Consciente de que, efetivamente, eu tenho aqui uma sobrecarga grande, já tinha na minha responsabilidade, enquanto vereadora, as áreas da ação social e da cultura, e sempre defendi que a educação tem que andar a par destas duas áreas e particularmente a cultura. Daí que eu tenha assumido a educação, porque acredito que a educação é um dos pilares, a educação e a cultura, um dos pilares base para o desenvolvimento de qualquer comunidade. E desenvolver com inclusão, ou de forma inclusiva. E com a nossa realidade, nós de facto temos um território multicultural neste momento, desde há uns anos a esta parte. Há dois anos, sensivelmente, não neste ano letivo que está em curso, mas no ano letivo anterior, o Sr. Diretor deu-nos essa informação do número de alunos inscritos, estrangeiros inscritos no agrupamento de escolas, e eu tenho a ideia de 200 e qualquer coisa. Sendo que a maior comunidade, por acaso, não é a que não fala a língua portuguesa, era a brasileira. De qualquer das formas, os outros preocupam-nos, não é? E daí que este projeto e a forma, a língua, é desde logo a base para que estas crianças e jovens tenham igualdade de oportunidades na educação, no seu percurso escolar, no seu sucesso e a oportunidade de sucesso escolar. E daí que esta nossa Este projeto assenta que nem uma luva também na nossa estratégia municipal de inclusão e de visão integrada do desenvolvimento e do crescimento integral também das nossas crianças e jovens. E esta oportunidade agradeço também aos senhores professores e à senhora coordenadora, neste caso em particular, a professora Graça, por terem agarrado este desafio, porque às vezes eu sei que é mais uma coisa que vamos ter que fazer. É esta a visão dos professores, porque são muito sobrecarregados com questões burocráticas e o foco deles deveria ser, de facto, o aluno e a família. Eu acho que este projeto também tem um impacto muito positivo na família. E por isso agradeço essa disponibilidade, porque acho que estes projetos é que podem fazer a diferença no bem-estar das crianças no espaço escola e no bem-estar e na inclusão e na forma como se sentem efetivamente integrados na nossa comunidade de toda a família. Por isso, muito obrigada a todos.
0: Obrigado.
5: Obrigada pelo vosso trabalho. Eu estou certa de que o Magos vai ser um espaço de magia.
0: É mesmo.
5: E de impacto social positivo na nossa comunidade, e particularmente na comunidade educativa. Que depois se transpõe também para a realidade empresarial e por aí fora, porque esta comunidade migrante, para nós, é absolutamente essencial e necessária para poder dar resposta também às necessidades do nosso tecido empresarial. E hoje estamos a falar de crianças que amanhã serão adultos e serão profissionais e que seguramente vão estar muito bem preparados para contribuírem para o nosso desenvolvimento local, regional e nacional. Portanto, vamos juntos, somos sempre mais fortes.
4: A autarca destaca que, num concelho cada vez mais multicultural, a integração de todas as crianças é uma prioridade, considerando que este projeto reforça a inclusão, apoia os professores e contribui para uma escola mais preparada para responder à diversidade dos alunos. O Magos for All prevê, numa segunda fase, alargar a sua implementação a nível nacional, com a meta de chegar a cerca de 260 mil alunos.
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4: A Câmara Municipal de Estarraja relembra que este mês os municípios podem requerer até ao dia 12 de junho o serviço gratuito de recolha de lixos especiais, monos e resíduos verdes. Este serviço municipal permite descartar de forma cómoda e ambientalmente responsável objetos domésticos de grandes dimensões, como mobílias, colchões, frigoríficos e outros eletrodomésticos, bem como restos de jardinagem devidamente enfardados, atados ou ensacados. A recolha é efetuada à porta do domicílio, mediante pedido prévio, evitando a deposição indevida de resíduos na via pública e contribuindo para um concelho mais limpo, seguro e sustentável. O pedido deve ser feito através do preenchimento do requerimento de recolha de lixos especiais, disponível para download no site municipal e enviado para o endereço geral @cm-estarraja.pt ou entregue presencialmente no GAM, Gabinete de Atendimento ao Munícipe de Estarraja, entre as 9 e as 16 horas. Após a recepção do pedido, o prestador de serviços contactará o requerente para agendar o dia e hora de recolha. No dia combinado, os resíduos deverão ser colocados na via pública junto à porta do domicílio. A Câmara Municipal reforça que o abandono de resíduos em espaços públicos constitui crime ambiental. Utilize o serviço gratuito disponível e contribua para a qualidade de vida de todos. As inscrições para a BioRace Challenge 2026 abrem no próximo dia 15 de junho às 10 horas através da plataforma Lap To Go. A corrida de obstáculos regressa a Estarraja no dia 26 de setembro, prometendo mais uma edição marcada pela lama, superação e espírito de equipa. Os participantes poderão escolher entre a BioRace de 10 km, destinada a atletas com 15 ou mais anos, a prova de 5 km para maiores de 12 anos, a BioRace Júnior, dirigida a crianças e jovens dos 6 aos 14 anos, e ainda a BioRace Inclusiva. A organização disponibiliza também partidas de elite nas distâncias de 5 e 10 km, destinadas aos atletas mais competitivos. Quem pretenda participar em equipa deve preparar antecipadamente os dados necessários para a inscrição de todos os elementos. As inscrições ficam disponíveis a partir das 10 horas do dia 15 de junho na plataforma Lap To Go. A Câmara Municipal de Estarraja está a disponibilizar um apoio financeiro para a esterilização de cães e gatos no âmbito do Regulamento Municipal de Apoio à Esterilização de Animais de Companhia. A medida pretende incentivar práticas responsáveis por parte dos munícipes, promovendo o bem-estar animal e a saúde pública através do controle da população de animais de companhia. As comparticipações são atribuídas sob a forma de reembolso para procedimentos realizados desde 1 de janeiro de 2026, desde que cumpridos os critérios definidos no regulamento. Entre os requisitos estão a residência do detentor no concelho de Estarraja há mais de 2 anos, o registro legal e identificação do animal, vacinação antirrábica válida no caso dos cães e a realização da cirurgia em centros de atendimento médico-veterinário autorizados e localizados no concelho. Os valores do apoio variam consoante o animal: 75 euros para gatas, 20 euros para gatos, 125 euros para cadelas e 60 euros para cães. As candidaturas podem ser efetuadas presencialmente no Serviço de Atendimento ao Munícipe de Estarraja em dias úteis entre as 9 e as 16 horas ou através do e-mail geral @cm-estarraja.pt até 28 de novembro de 2026. O formulário de candidatura e a documentação necessária devem ser entregues conforme previsto no Regulamento Municipal.
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2: David Ambrogio inspira-se nas tradições e rituais da sua Calábria natal para levantar questões cruciais sobre o mundo moderno através da música. O artista, investigador e inventor italiano vai estar no Cineteatro Alba a 13 de junho pelas 22 horas, integrado no Festim, Festival Intermunicipal de Músicas do Mundo. Oriundo de uma pequena aldeia em Aspromonte, um território montanhoso situado no extremo sudoeste de Itália, na Calábria, David Ambrogio desde cedo familiarizou-se com os antigos rituais religiosos e cânticos devocionais que ainda permanecem vivos na região. Fortemente ligado às suas raízes calabresas, é aqui que procura inspiração para criar uma linguagem musical única. No Festim, apresenta-se com o seu novo álbum, Master Nullius, uma obra que explora o distanciamento da humanidade contemporânea em relação à natureza e a necessidade de um renascimento humano e espiritual. David Ambrogio conta uma história de transformação interior em 14 canções, quase todas escritas em dialeto, simbolizadas por um diálogo entre a racionalidade do homem moderno e o seu lado inconsciente, primitivo, arquetípico e selvagem. Capaz de transformar a música do sul de Itália em sons inovadores que fundem vozes, instrumentos tradicionais e eletrónica, David Ambrogio tem cativado o público e a crítica em cada uma das suas atuações. Figura de destaque na atual cena neofolk italiana, traz ao Cineteatro Alba uma poderosa mistura de paisagens sonoras ancestrais com uma visão contemporânea. Os bilhetes para o concerto têm o preço de 8 euros. Os portadores cartão amigo, cartão de Orfeu, cartão sénior municipal, cartão municipal de voluntário e jovem sub-23 usufruem do preço reduzido de 6 euros. António Zambujo inaugura um novo ciclo criativo em 2026 com Oração ao Tempo, o seu 11º álbum de estúdio. A digressão do artista português, autor de canções incontornáveis como Pica do Sete ou Lambreta, vai passar pelo Cineteatro Alba a 9 de junho, terça-feira, pelas 21h30. Oração ao Tempo assinala os 50 anos de António Zambujo e foca-se na ideia do vagar, da desaceleração e da valorização dos pequenos prazeres da vida. O álbum é composto por 15 canções, 3 da autoria de Zambujo, e conta com inúmeras colaborações de criadores consagrados e de novas vozes da música lusófona. Há muitos mundos dentro do mundo de António Zambujo e, ao vivo, há a certeza de que é um cantor e um músico de excelência, com capacidade única de cativar o público que o ouve. Os bilhetes para o concerto têm o preço de 20 euros. Os portadores cartão amigo, cartão sénior municipal, cartão municipal de voluntário e jovem sub-23 usufruem do preço reduzido de 18 euros.
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2: A Câmara Municipal de Ovar vai acolher no próximo dia 12 de junho, pelas 14 horas e 30 minutos, na Escola de Artes e Ofícios de Ovar, a exposição Projetar Ovar, Territórios da Estrada Nacional 109, desenvolvida no âmbito da Unidade Curricular de Projeto 5 do Mestrado Integrado em Arquitetura da Faculdade de Arquitetura da Universidade do Porto. A iniciativa dará a conhecer os trabalhos desenvolvidos pelos estudantes da Faculdade de Arquitetura da Universidade do Porto, que tiveram como objeto de reflexão e proposta ao território de Ovar e a sua relação com a Estrada Nacional 109, num dos principais eixos estruturantes do concelho. A participação nesta sessão é gratuita.
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A sessão de abertura já decorreu no Museu de Santa Joana, com a presença do Presidente da Câmara de Aveiro, Luís Souto de Miranda, e do Secretário Adjunto da Educação, Alexandre Homem Cristo. Entre os destaques da semana estão as atividades para crianças e jovens, a mostra de clubes de ciência e criatividade, várias mesas redondas sobre educação, saúde mental e cidadania e ainda iniciativas comemorativas do Dia de Portugal. A Semana da Educação encerra no dia 12 de junho com debate dedicado às políticas de educação para o futuro. Aveiro tem dois edifícios finalistas das novas Sete Maravilhas de Portugal na categoria Século XX. O Museu Arte Nova e o Centro de Congressos de Aveiro estão entre os 147 patrimónios selecionados para a fase final do concurso, depois de uma avaliação que envolveu 140 especialistas e mais de 600 candidaturas de todo o país. O Museu Arte Nova, instalado na antiga residência de Mário Pessoa, é um dos mais importantes exemplos deste estilo artístico em Portugal e está classificado como monumento de interesse público. Já o Centro de Congressos funciona na antiga fábrica Jerónimo Pereira Campos, o edifício industrial construído entre 1915 e 1917, que foi recuperado e adaptado para acolher eventos culturais e institucionais. A votação pública já está a decorrer e vai ajudar a escolher os patrimónios que melhor representam a identidade nacional. A Câmara Municipal de Aveiro apela à participação dos cidadãos. Para votar, basta ligar para o 761-207-035, no caso do Museu da Arte Nova, ou para o 761-207-034, para o Centro de Congressos de Aveiro. A Câmara Municipal de Aveiro assinala de hoje a 12 de junho a Semana Internacional dos Arquivos 2026, este ano subordinada ao tema Arquivos para a Memória, Reconhecimento, Dignidade Humana e a Experiência Vivida, promovida pelo Conselho Internacional de Arquivos. A iniciativa pretende destacar a importância dos arquivos na preservação da memória coletiva, na valorização das experiências humanas e na promoção da inclusão das diferentes comunidades. Durante toda a semana estará disponível online a exposição virtual Arquivos Acessíveis, Arquivos para Todos, uma iniciativa desenvolvida em conjunto pelos arquivos municipais da Comunidade Intermunicipal da região de Aveiro. O programa inclui também a oficina de memórias, dirigida ao público sénior, que pretende recolher testemunhos, histórias orais e narrativas pessoais para integrar a plataforma Museum of Us Aveiro, contribuindo para a preservação das memórias e vivências da cidade. No dia 9 de junho realiza-se ainda a oficina A Fotografia como Narrativa Comunitária, orientada por Luís Pavão, dedicada à conservação e descrição de fotografias, com uma componente prática destinada ao público em geral. Todas as atividades decorrem no edifício Atlas e requerem inscrição prévia através do Arquivo Municipal de Aveiro.

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1: A piscina descoberta de Valdílhavo reabriu ao público no passado dia 3 de junho, antecipando o início oficial da época balnear, que decorrerá entre 13 de junho e 13 de setembro. A pensar nos dias mais quentes que se aproximam e no final do ano letivo, a Câmara Municipal de Ilhavo promoveu um conjunto de intervenções neste equipamento municipal, garantindo melhores condições de utilização, conforto e segurança para todos os utilizadores. O espaço contará, igualmente, com a presença de nadador salvador durante o período de funcionamento. Destinada ao usufruto da população, em especial das famílias, crianças e jovens, a piscina municipal de Valdílhavo afirma-se como um espaço de lazer, convívio e bem-estar ao ar livre. Sendo um equipamento público de utilização coletiva, a Câmara Municipal de Ilhavo apela ao respeito por parte dos utilizadores pelas instalações e pelas regras de segurança e convivência, contribuindo para que todos possam desfrutar deste espaço nas melhores condições. Os horários de funcionamento da piscina municipal de Valdílhavo podem ser consultados no site da Câmara Municipal de Ilhavo. A Câmara Municipal de Ilhavo aprovou, com os votos favoráveis do Executivo Municipal e da Vereadora do PS e com a abstenção dos vereadores do Movimento Unir para Fazer, a redução do valor da comparticipação dos munícipes e das famílias para a taxa de resíduos sólidos urbanos. O Presidente da Câmara Municipal de Ilhavo, Rui Dias, espera que esta redução se concretize já a partir do mês de julho, com efeitos retroativos ao início do ano 2026, com o devido reembolso às famílias e aos munícipes contribuintes. O esforço solicitado aos cidadãos em 2026 será menor que nos anos anteriores, permitindo reduzir o valor cobrado mensalmente em função dos metros cúbicos de consumo de água em cerca de 14%, considerados três pressupostos essenciais. O comportamento dos cidadãos, que contribuiu para a redução da produção de resíduos indiferenciados, em 2024 registrou um aumento de cerca de 460 toneladas face a 2023, mas em 2025 o maior cuidado seletivo permitiu inverter a tendência em cerca de 120 toneladas. A obrigatoriedade do cumprimento da Lei das Finanças Locais e das normas delineadas pela ERSAR para a cobertura total dos custos com a gestão dos resíduos, o aumento do grau de cobertura tarifária de 90,03% em 2025 para 100% neste ano de 2026. Para além da comparticipação direta dos cidadãos, o município de Ilhavo assume o compromisso de atingir o grau de recuperação dos custos em 100% e prevê um investimento do orçamento municipal na ordem dos 1,4 milhões de euros em despesa em atividades essenciais, como a limpeza pública, varredura, limpeza de feiras, cemitérios, praias, eventos, mercados e parte da exploração do ecocentro municipal. Além disso, o Presidente da Câmara Municipal de Ilhavo, Rui Dias, firmou o compromisso de implementar um conjunto de políticas públicas municipais nesta área ambiental, com investimento de cerca de 450 mil euros para permitir o reforço e a implementação de novas medidas na gestão dos resíduos urbanos, como o reforço da recolha de recicláveis na área balnear, novas dinâmicas na recolha de óleo alimentar usado, o reforço da recolha e tratamento de biorresíduos e da recolha de resíduos verdes e ainda campanhas de sensibilização.
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1: No âmbito da celebração da Semana Internacional dos Arquivos 2026, que decorre até 12 de junho, o Grupo de Trabalho dos Arquivos Municipais da Comunidade Intermunicipal da Região de Aveiro promove a exposição Identidade, o Futuro do Passado, uma iniciativa que valoriza o papel dos arquivos na preservação da memória coletiva e na garantia do direito à informação. Sob o lema Direito, Memória e Futuro, a exposição evidencia a importância dos arquivos municipais enquanto guardiões da história e da identidade dos territórios. Cada município participante apresenta um documento emblemático do seu arquivo, contribuindo para uma mostra conjunta que retrata a memória e a riqueza patrimonial da região de Aveiro. A iniciativa procura sensibilizar a comunidade para a relevância dos arquivos na construção do conhecimento histórico, na defesa da transparência e na preservação da identidade local para as gerações futuras. Os visitantes poderão ainda aceder, através de um código QR disponibilizado na exposição, a conteúdos que permitam descobrir melhor a identidade e o património documental da região de Aveiro. Participam nesta ação os municípios de Águeda, Anadia, Albergaria à Velha, Aveiro, Estarranja, Ilhavo, Mortosa, Oliveira do Bairro, Ovar, Severo do Voga e Vagos, numa parceria que conta também com o apoio do Conselho Internacional de Arquivos. A exposição integra as comemorações da Semana Internacional dos Arquivos, uma iniciativa que, anualmente, promove a valorização dos arquivos e do património documental em todo o mundo.
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1: A alimentação. Desde há muito tempo que se percebeu que existem alimentos que ajudam à saúde e ao bem-estar das pessoas e outros alimentos que a prejudicam. Os venenos alimentares eram inicialmente detectados com prejuízos graves para a pessoa ou mesmo a sua morte. Até nos animais estas estratégias parecem existir, pois sabe-se que alguns alimentos são preferidos e outros são totalmente evitados, e este conhecimento é passado de geração em geração. Hoje, com o conhecimento que existe sobre a composição de cada alimento, e a necessidade de nutrientes ajustada a cada pessoa e mesmo a cada doença, está a acontecer uma reformulação alimentar. O desporto de alto rendimento tem vindo a dar excelentes contributos, pois permite conhecer ao pormenor os fatores que influenciam o rendimento dos atletas, promovendo melhores e mais ajustados programas alimentares. A capacidade que a ciência tem em separar e estudar ao nível molecular a influência de determinados componentes dos alimentos e perceber o efeito da sua presença ou ausência na célula, também o trabalho conjunto entre as várias especialidades da investigação tem permitido perceber que há alimentos que contribuem para a irritação intestinal e outros que favorecem a saúde intestinal, ligando o bem-estar intestinal ao bem-estar geral. Assim, aquilo que antes era adquirido por experiência do dia-a-dia, sem nunca se perceber o que verdadeiramente tinha desencadeado o problema, passou a ser do domínio do conhecimento experimental, com dados e provas devidamente estudados e validados pela ciência. Falar de alimentação é falar de bem-estar físico e mental, sabendo que às vezes são precisas pequenas alterações para se conseguirem resultados extraordinários. Tenho, por razões profissionais, acompanhado e tido conhecimento sobre a alimentação na pessoa com perturbação do espectro do autismo, que, como é do conhecimento geral, são muito seletivos nos alimentos em função da sua textura, sabores, etc., e percepcionado que existem mudanças brutais na pessoa em função da especificidade da alimentação. Este trabalho precisa continuar, e quanto mais pessoas contribuírem com o exemplo próprio ou dos seus familiares, melhor será a qualidade de vida das pessoas e das famílias. Sempre se soube da importância da alimentação no bem-estar das pessoas, que a alimentação também é um fator social, ou seja, é diferente comer sozinho ou comer acompanhado, que há alimentos que são benéficos para a saúde e alimentos que a prejudicam. Só não se sabia com tanto pormenor, e nós não podemos deixar passar esta revolução. Porque até aqui falava-se de alimentação variada e equilibrada. Agora temos que acrescentar para cada pessoa. Saúde.

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0: Vamos agora à previsão do estado do tempo para terça-feira, 9 de junho. Céu pouco nublado ou limpo, apresentando períodos de maior nubosidade no litoral oeste até meio da manhã. Vento fraco a moderado do quadrante norte, sendo moderado a forte, com rajadas até 70 km/h no litoral oeste e nas terras altas, e em especial durante a tarde, superando do sudoeste na costa sul do Algarve durante a tarde. Pequena subida da temperatura no interior. Assim sendo, amanhã Estarraja terá uma máxima de 21 graus e uma mínima de 14. Albergaria à Velha com máxima de 23 graus e mínima de 13. A Mortosa com máxima de 22 graus e mínima de 13. E Ovar, máxima de 22 graus e mínima de 13. Terminamos assim o Jornal da Ria de hoje. Eu regresso mais logo. Continuo desse lado. Até já.
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